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Eu sei que errei. Eu sei que me afastei. Mas eu ainda sinto tua presença me chamando. Será que ainda dá tempo?

O Senhor nunca rejeita um filho arrependido. Nunca. Se você voltou, Ele já está de braços abertos.

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0: Se essa é a sua verdade pra ele, aplauda o nome de Jesus, aplauda ele.
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0: Santo permanece em mim.
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1: Vigiai. Porque não sabeis o dia nem a hora em que o Filho do Homem voltará. Igreja, desperta. Que todo sono espiritual seja repreendido agora, em nome de Yeshua. Levantem suas lâmpadas, encham suas lâmpadas com azeite, porque o Rei está às portas.

A Nova Jerusalém resplandece na eternidade. Ruas de ouro, o mar de cristal diante do trono. E a noiva clama.

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1: Oh, aleluia.

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1: Não é contra a carne, não é contra sangue. Existe um campo invisível decidindo destinos. Enquanto você luta contra pessoas, há principados tentando destruir seu propósito. Hoje eu não luto mais errado. Hoje eu visto a armadura.

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1: Somente olhar a ti, Senhor.

0: Oh, aleluia, aleluia. Oh, vale a pena estar na presença do Senhor. Mas não se preocupe, deixe o teu problema com Jesus, que a vitória é nossa pelo sangue de Jesus. Não importa por mais difícil que seja o seu problema. Somente Jesus pode resolvê-lo esta noite.
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1: Se você tem chorado,

0: que o Senhor responde. Aleluia, Jesus. Aleluia.
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1: Aleluia. Se acomoda aí.

se fosse boca de Deus aqui esta noite e emprestasse seus lábios ao Senhor e cantasse para a pessoa que está do seu lado: filho, eu quero tanto. Vamos lá. Filho, eu enxugar teu pranto, te fazer só meu. 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
1: Oi, pai. Hoje eu não vim te pedir nada. Eu só vim agradecer.

Eu não vim pedir, eu só vim dizer. Obrigado, Pai.

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1: Talvez você chegou aqui hoje com o coração em pedaços, ferido por palavras, por perdas, por coisas que ninguém viu. Mas Deus viu, Deus ouviu cada silêncio, cada lágrima escondida. E o Espírito Santo está aqui agora.

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1: Hallelujah.

boca de Elias tem poder para mudar. Deus está mudando a história de pessoas aqui nessa noite, eu creio.

0: mão de Deus.
1: E aí de quem disse ao contrário, meu irmão?
0: Aleluia! Aleluia! Eu creio nisso! Creio muito nisso!
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1: Mas tudo que temos, Jesus, está presente.

0: Se essa é a sua verdade para ele, aplauda o nome de Jesus, aplauda ele.
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ano da morte do rei Uzias, Isaías e o Senhor assentado em um alto e sublime trono. E os serafins clamavam uns para os outros, que eles diziam: Santo, Santo, Santo é o Senhor dos exércitos.

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1: Hoje não é só uma música, é uma conversa. Uma conversa sincera de alguém que cansou de esconder a dor e decidiu falar com Deus do jeito que está. E sabe o mais forte? Quando a gente fala de verdade, Deus responde.

Eu pensei que era o fim da estrada, era só o começo da jornada. Eu achei que tinha te perdido, mas fui eu quem te mantive vivo. Se o Senhor está comigo, eu vou continuar. Eu te levanto e ninguém vai te parar. O que parecia morte vai viver.

Essa conversa não acabou aqui. Deus ainda está falando. E talvez essa resposta era tudo que você precisava ouvir hoje. Você não está sozinho. O Senhor não te abandonou. E essa dor

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1: A Bíblia diz que tudo que Deus faz é bom. Tudo tem o tempo certo de acontecer. Mesmo quando você não entende o processo, Deus continua cuidando de cada detalhe. E hoje Ele manda te dizer: eu te amo e não esqueci das promessas que fiz para a tua vida. Então não desista agora. O céu ainda está trabalhando ao teu favor.

0: Se Deus prometeu, vai acontecer. O tempo pode passar, mas a palavra dele continua de pé.
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Tem gente aqui precisando sentir o teu amor. Espírito Santo, passeia nesse lugar. Toca onde ninguém toca, cura onde ninguém vê. 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Nós nos rendemos. Sinto a presença.

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1: 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Eu já fechei a porta, pode vir.

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Jacó enquanto fugia do seu irmão Esaú. Ao dormir no deserto, ele teve um sonho. E nesse sonho, nessa visão, ele viu os céus abertos, uma escada posta no céu. Os anjos subiam e desciam por essa escada. Então naquele momento ele disse: o Senhor está nesse lugar e eu não sabia. O interessante é que Deus sempre fora o Deus de Jacó. Deus tinha uma aliança com Abraão, com Isaac e também com Jacó e com toda a sua descendência. Mas Jacó ainda não tinha uma aliança com Deus. E naquele momento especial, particular, houve um toque. Jacó foi tocado pela glória do Senhor, pela maravilhosa visão de Deus. E a partir daquele dia, a sua vida nunca mais foi a mesma. Jacó então fez uma aliança com Deus. E isso é que fez a diferença na vida de Jacó. Deus tem uma aliança com você, mas você precisa fazer uma aliança com Deus. Você precisa sentir o poderoso toque do Todo-Poderoso em sua vida. E você precisa se aliançar com o toque da glória de Deus e viver mediante a fé neste toque, mediante a fé nessa experiência. Deus tem uma aliança com você.

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Deus, ele subsistindo em forma de Deus, não julgou como usurpação ser igual a Deus. Antes a si mesmo se esvaziou, assumindo a forma de servo, tornando-se semelhança de homens.

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1: Somente olhar a ti, Senhor.

0: Oh, aleluia, aleluia. Oh, vale a pena estar na presença do Senhor. Mas não se preocupe, deixe o teu problema com Jesus, que a vitória é nossa pelo sangue de Jesus. Não importa por mais difícil que seja o seu problema, somente Jesus pode resolvê-lo esta noite.
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0: obrigado, Deus.
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0: Glória a Deus!
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existe salvação pro perdido. Senhor, diz: fumo. Saiba que existe salvação. Tire a máscara do pecado. Tire a mentira que está instaurada no seu coração. Jesus Cristo tem o perdão e a salvação para você.

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1: Naquela manhã eu nem queria levantar. 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Eu olhei pro armário vazio, olhei pros meus filhos sem nada falar. E ali, com o coração quebrado, eu só consegui sussurrar: Deus, eu não sei mais o que fazer.

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1: Deus tem um chamado para cada um de nós, para viver a cada dia, rompendo em fé. Aleluia! Levanta tua voz conosco agora e canta, querido. Cada vez que a minha fé é provada, tu me dás a chance de crescer um pouco mais. Aleluia! Cante ao Senhor nesse momento.

Esse é o teu tempo. Tempo do Senhor levantar uma nova geração. Geração que está vencendo os seus limites.

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1: Digno ao Senhor de ser louvado para todo sempre. Qualquer momento na vida, Senhor, queremos te adorar, te louvar, Senhor.

0: 6.
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Se ele não está morto, então eu não estou preso. Se ele venceu a morte, então eu não estou perdido. Se a pedra não segurou Jesus,

até o lugar onde disseram que tudo tinha acabado. Mas eu descobri algo. Quando Jesus não está mais no túmulo, é porque ele está vivo.

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1: Aleluia! Deus tem um chamado para cada um de nós, para viver a cada dia, rompendo em fé.

esse é o teu tempo. Tempo do Senhor levantar uma nova geração. Geração que está vencendo os seus limites.

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levanta uma mãozinha pra cima. Um dia João Batista estava batizando, e de repente ele olhou lá atrás e disse: aquele lá é o Cordeiro de Deus que tira o pecado do mundo.

entre nós, Senhor. Reacende a tua chama. O fogo sobre o altar continuará ardendo. Vai arder continuamente, porque tem lenha para queimar. Nós queremos queimar.

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1: Pai, hoje eu não vim pedir por mim, hoje eu vim por eles. Eu olho para meus filhos e o coração aperta. Queria poder proteger de tudo, queria tirar cada dor do caminho deles, mas eu sei. Existem batalhas que eu não vou conseguir vencer por eles, e é por isso que eu estou aqui, falando contigo.

Se eu não puder evitar as lágrimas, transforma em fé. Se eu não puder abrir caminhos, vai na frente por eles, Deus.

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0: levantando agora. Levanta!
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0: Glória a Deus, aleluia.
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0: adoro.
1: Muito bem, louvado e agradecido seja o nome do nosso Senhor e Salvador Jesus Cristo. A partir de agora, às 16 horas, você fica com o programa Cristo a Verdade que Liberta, na companhia do seu amigo, seu irmão em Cristo, Diácono Jair Barros. E só lembrando a você, este programa ele é ligado à Assembleia de Deus Montese, Regional 17, que tem como pastor regional o pastor Rony Ferreira, pastor presidente, pastor Osíris Teixeira Pessoa Júnior. E nessa tarde nós vamos fazer um programa diferente, nós vamos estar trazendo uma palavra para você, uma palavra especial acerca da chamada de um obreiro. O Senhor tocou no nosso coração para a gente estar trazendo essa palavra, reprisando essa palavra. Você que está em casa, né? Você que está na obra, você que está à frente do trabalho, você que almeja fazer parte deste trabalho. A Bíblia diz que aquele que almeja o episcopado, excelente obra, deseja, mas com ele tem suas responsabilidades, tem a sua chamada. E muitos são chamados, mas nem todos chegam a suportar, né? Nem todos suportam as dificuldades, as intempéries. Mas nessa tarde Deus tocou meu coração a trazer uma palavra, uma palavra com o pastor Gesiel Gomes, uma palavra que eu gostaria que você que está em casa prestasse bastante atenção. Então nós vamos fazer uma oração, como fazemos assim em todos os programas que estamos fazendo, estamos realizando, estamos levando o seu lar, a sua casa, ao seu trabalho, ao carro onde você está, enfim, onde você se encontra. E nessa tarde nós vamos ouvir esta palavra maravilhosa, uma palavra da parte de Deus. Vamos orar. Amantíssimo Senhor e Eterno Deus, Pai amado, nós te louvamos, te agradecemos por tudo que o Senhor tem feito na nossa vida. Muito obrigado por mais um programa, mais um momento, esse que estamos aqui neste momento. E, Senhor, que a palavra que será ministrada venha fazer morada no coração de todos aqueles que venham a ouvir e que venham entender o verdadeiro chamado de um obreiro, como o Senhor age, como o Senhor tem feito, como o Senhor tem suprido. Ah, Deus querido, abençoa cada um, a mente de cada um, abre a mente de cada um nesse momento para entender o chamado. Porque o próprio Jesus falou que a seara era muito grande e poucos eram os ceifeiros. Então que esse programa de hoje venha ser uma bênção na vida de todos aqueles que estiverem sintonizados, porque nós cremos que ninguém, absolutamente ninguém, é descartado desta obra maravilhosa. Todos têm uma importância, todos podem ter uma chamada, todos podem realizar um trabalho, realizar algo para a tua seara. E assim, meu Deus, no nome de Jesus nós te pedimos, por fé já te agradecemos, amém e graças a Deus. Muito bem, queridos, eu espero que você goste, que você entenda. Talvez não seja o que você queria ouvir na tarde desse dia, mas é o que Deus tem tocado no nosso coração para que você entenda. Para o bem da obra, é para o bem da obra de Deus que o Senhor venha levantar mais obreiros a partir dessa tarde. Homens e mulheres separados por Deus, por Ele, para este fim. Vamos ouvir essa mensagem, quero ouvir com você. E ao término da mensagem nós estaremos voltando assim, orando, concluindo o programa nessa tarde. Amém? Vamos ouvir o pastor Gesiel, homem de Deus, um homem que realmente tem muito a nos ensinar, e vamos aprender com ele.
2: Cumprimento a todos quantos se encontram neste santuário e a todos quantos nos acompanham através da internet. Eu os cumprimento com a doce e maravilhosa paz de nosso bem-amado Senhor Jesus Cristo. Creio que devemos sinceramente reconhecer que esta não é uma noite qualquer. Esta certamente é a noite que Deus preparou. Preparou para o seu povo, preparou para os seus filhos, preparou para os seus amados, preparou para os seus servos, preparou para os seus ministros, preparou para a sua igreja. E quando Deus prepara alguma coisa e nos oferece, só há que receber, só há que tomar posse. Tome posse da unção que se derrama. Deus quer que nós nos aperfeiçoemos naquilo que fazemos. Deus quer que nós melhoremos naquilo que estamos atuando. Deus quer que nós cresçamos. E naturalmente o povo de Deus é o único povo que cresce e não fica grande. Nós ficamos crescidos, mas não grandes. Porque é impossível imaginar que haja alguém grande no lugar onde o grande Deus está presente. A Ele nosso louvor e o nosso aplauso de todo o coração. Esta reunião se reveste de uma significação muito especial, especialíssima. Esta é uma noite designada para que homens de Deus sejam conduzidos ao sagrado ministério. Eu imagino a euforia, no melhor sentido que se possa usar esta palavra. Eu imagino o entusiasmo, o gozo, o regozijo, a alegria que reina no céu, particularmente no tocante a esta reunião, porque o exército recebe novos participantes que irão lutar com todas as veras de sua alma e com as armas já designadas e outorgadas pelo Espírito Senhor. Eu os convido a abrir a Bíblia, por gentileza, no Evangelho de Nosso Senhor e Salvador Jesus Cristo, conforme escreveu São Marcos. Quero lhes pedir que vamos juntos ao capítulo de número 3. E vamos ao versículo de número 13. Glorificado seja o nome do Senhor Jesus. Glorificado seja o nome do Senhor Jesus. Glorificado seja o nome do Senhor Jesus. Glorificado seja o nome do Senhor Jesus. Há-se todas as vezes que se louva na igreja, se louvasse como se louvou agora. Há-se todas as vezes que enviamos a nossa adoração, o nosso louvor e o nosso cântico realmente subisse, como sabemos que subiu nesta noite. Deus seja louvado para sempre. E subiu ao monte e chamou para si os que ele quis e vieram a ele. Quero pedir à igreja do Senhor aqui presente, a especial gentileza de repetir após mim o texto sagrado. E subiu ao monte e chamou para si os que ele quis e vieram a ele. Podem sentar-se no nome precioso do Senhor Jesus. Reitero a palavra de gratidão que foi proferida hoje pela manhã ao coordenador dessa região eclesiástica da Convenção das Assembleias de Deus no estado do Paraná.
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2: Obrigado mais uma vez pelo privilégio que me confere de estar aqui usando da palavra. E também reitero a minha gratidão ao pastor Josias, pastor desta igreja, que me recebe tão amavelmente. Minha gratidão e o desejo de que Deus esteja na sequência, de igual maneira, trabalhando em nossas vidas. Eu disse hoje pela manhã que é uma maneira muito especial de ministrar a palavra quando nós lemos um texto e absorvemos toda a mensagem que o texto contém. Mas nos deixamos ser tocados pelo Espírito do Senhor para encontrar uma palavra que isoladamente... E a palavra isoladamente, quero utilizá-la no sentido de que ela se deixa iluminar mais que as outras palavras. E então nós vamos pensar no que Deus quer falar dentro daquela palavra, no contexto daquele versículo, respeitando a ideia geral da Escritura. Eu teria duas palavras, quem sabe três, acho que quatro, se fosse usar este método aqui esta noite.
1: Muito bem, meus queridos. Como nós estamos transmitindo de uma rede social, o que nós vamos fazer? Nós vamos fazer aqui um rápido download. Enquanto isso, nós vamos ouvir aqui um louvor ou dois, e em seguida eu estarei repostando para você essa mensagem na íntegra, porque ela é muito importante. Vamos ouvir aí dois louvores e daqui a pouquinho nós estamos de volta.

livro da morte do rei Uzias. Isaías e o Senhor assentado em um alto e sublime trono. E os serafins clamavam uns para os outros, que eles diziam: Santo, Santo, Santo é o Senhor dos exércitos.

0: o Cristo que levanta, o Cristo que alegra, o Cristo que salva.
1: Hoje é dia.

0: as faz, o Cristo que fortalece, o Cristo que fortifica, o Cristo médico, o Cristo Senhor, o Cristo Rei, o Cristo Pastor, o Cristo Amigo, o Cristo... Aleluia! Eu cumprimento a todos quantos se encontram neste santuário e a todos quantos nos acompanham através da internet. Eu os cumprimento com a doce e maravilhosa paz de nosso bem-amado Senhor Jesus Cristo. Creio que devemos sinceramente reconhecer que esta não é uma noite qualquer. Esta certamente é a noite que Deus preparou. Preparou para o seu povo, preparou para os seus filhos, preparou para os seus amados, preparou para os seus servos, preparou para os seus ministros, preparou para a sua igreja. E quando Deus prepara alguma coisa e nos oferece, só há que receber, só há que tomar posse. Tome posse da unção que se derrama. Deus quer que nós nos aperfeiçoemos naquilo que fazemos. Deus quer que nós melhoremos naquilo que estamos atuando. Deus quer que nós cresçamos. E naturalmente o povo de Deus é o único povo que cresce e não fica grande. Nós ficamos crescidos, mas não grandes. Porque é impossível imaginar que haja alguém grande no lugar onde o grande Deus está presente. A Ele nosso louvor e o nosso aplauso de todo o coração. Esta reunião se reveste de uma significação muito especial, especialíssima. Esta é uma noite designada para que homens de Deus sejam conduzidos ao sagrado ministério. Eu imagino a euforia, no melhor sentido que se possa usar esta palavra. Eu imagino o entusiasmo, o gozo, o regozijo, a alegria que reina no céu, particularmente no tocante a esta reunião, porque o exército recebe novos participantes que irão lutar com todas as veras de sua alma e com as armas já designadas e outorgadas pelo Espírito Senhor. Eu os convido a abrir a Bíblia, por gentileza, no Evangelho de nosso Senhor e Salvador Jesus Cristo, conforme escreveu São Marcos. Quero lhes pedir que vamos juntos ao capítulo de número 3. E vamos ao versículo de número 13. Glorificado seja o nome do Senhor Jesus. Glorificado seja o nome do Senhor Jesus. Glorificado seja o nome do Senhor Jesus. Glorificado seja o nome do Senhor Jesus. Há-se todas as vezes que se louva na igreja, se louvasse como se louvou agora. Há-se todas as vezes que enviamos a nossa adoração, o nosso louvor e o nosso cântico realmente subisse, como sabemos que subiu nesta noite. Deus seja louvado para sempre. E subiu ao monte e chamou para si os que ele quis e vieram a ele. Quero pedir à igreja do Senhor aqui presente, a especial gentileza de repetir após mim o texto sagrado. E subiu ao monte e chamou para si os que ele quis e vieram a ele. Podem sentar-se no nome precioso do Senhor Jesus. Reitero a palavra de gratidão que foi proferida hoje pela manhã ao coordenador dessa região eclesiástica da Convenção das Assembleias de Deus no estado do Paraná. Obrigado mais uma vez pelo privilégio que me confere de estar aqui usando da palavra. E também reitero a minha gratidão ao pastor Josias, pastor desta igreja, que me recebe tão amavelmente. Minha gratidão e o desejo de que Deus esteja na sequência, de igual maneira, trabalhando em nossas vidas. Eu disse hoje pela manhã que é uma maneira muito especial de ministrar a palavra, quando nós lemos um texto e absorvemos toda a mensagem que o texto contém, mas nos deixamos ser tocados pelo Espírito do Senhor para encontrar uma palavra que isoladamente, e a palavra isoladamente quero utilizá-la no sentido de que ela se deixa iluminar mais que as outras palavras. E então nós vamos pensar no que Deus quer falar dentro daquela palavra, no contexto daquele versículo, respeitando a ideia geral da Escritura. Eu teria duas palavras, quem sabe três, acho que quatro, se fosse usar este método aqui esta noite. Por exemplo, eu poderia falar esta noite sobre a importância que Jesus encontrou em subir. Ele desceu, mas ele, depois de haver descido aqui embaixo, ele também subiu. Porque ele sempre nos ensina que não é para ficar embaixo, é para subir. E subiu ao monte. E depois disse e chamou para si, antes do Senhor designar os seus obreiros para uma obra, ele os chamou para si. Nosso primeiro passo é em direção a Jesus. Depois daremos passos em direção às tarefas que o Senhor ouve por bem nos determinar. E o versículo termina dizendo, e vieram a ele. Eu quero tomar a palavra chamou. Eu agradeceria muitíssimo se pudesse repetir comigo por duas vezes esta simples palavra, esta simples forma verbal, chamou. Só as vozes femininas, vai ser lindo, chamou. As masculinas, chamou. O povo de Deus. Se você tomar uma enciclopédia bíblica, se você tomar um dicionário etimológico, se você consultar autores famosos e eruditos, e você for estudar a respeito de igreja, você fica com tanta informação que depois talvez precise tomar ou Sibalena no Brasil ou um Tylenol aqui. Porque há um mundo de informações tão variadas, tão profundas, de maneira que às vezes no púlpito sagrado não é aconselhável nós descermos a muitas explicações, muitas aclarações, que são mais coerentes com uma sala de seminário, com um plenário acadêmico. Na igreja do Senhor, se for possível, procurar sempre fazer como Jesus. E é aí que eu vejo uma diferença muito grande entre Jesus e muitos pregadores. Jesus pensava alto e falava rasteiro. Nós às vezes pensamos rasteiro e queremos falar alto, queremos falar profundo. Então é bom sempre entender que Jesus consegue trazer de forma simples aquilo que se nos afigura extremamente complexo. O que é mesmo a igreja? A história de Jesus aqui na terra, a história do seu ministério começa com este verbo chamar. E a Bíblia termina com este mesmo verbo, chamar. O ministério de Jesus começa com o mestre encontrando dois homens, depois mais dois, depois outros mais, e aqui ele concentra 12 no texto que nós lemos, e a Bíblia diz, e ele chamou, e ele chamou, e ele chamou, e ele chamou. Esta palavra chamar, ela é muito popular, ela é muito simples. Se queremos entendê-la de um modo mais solene, nós vamos entender que esta palavra chamar, quando se refere a Jesus, é muito mais profundo do que simplesmente anunciar uma palavra ou dizer a alguém, fulano, por favor. Isto quer dizer uma convocação. Chamar quer dizer convocar. E quando a Bíblia diz que Jesus chamou a Pedro e a Tiago e a João e a André, não apenas os chamou, ele os convocou. É esta noção que eu penso que todos nós deveríamos ter a respeito da igreja. Eu chamaria a igreja, há muitas maneiras como definir a igreja, aquelas bíblicas, as outras que são extra bíblicas, mas que são verdadeiras, são formas de expressar. Eu chamaria a igreja esta noite de Assembleia dos Convocados. Eu estou na igreja porque Jesus me convocou. Nós estamos na igreja porque Jesus nos convocou. Eu não estou falando meramente em assistir a um culto. Não estou falando meramente de participar de uma reunião. Estou falando em pertencer ao corpo de Cristo. É inútil pensar que nós desejamos encontrar Jesus. Foi ele que veio de muito longe para se encontrar conosco. E aqui estando bem perto de nós, nos convocou para com ele estarmos. Então Jesus nos chamou. E ficaria lhes devendo a gentileza e a graça por isto, se cada um pudesse pôr a sua mão sobre o seu coração e dizer, obrigado Jesus. Porque me convocaste. Nós somos a Assembleia dos Convocados. Nós não estamos aqui sem propósito, não estamos aqui aleatoriamente, nós temos algo especial na nossa vida que define o nosso presente, que assegura o nosso futuro, porque já anulou o nosso passado. Nós somos e fomos convocados por Deus. Agora, quando Jesus esteve aqui na terra, ele fez mais que uma convocação. Ele convocou mais que uma vez. Mas há uma ordem espiritual muito lógica. É inútil pensar que as coisas de Deus não são lógicas. O errado é nós queremos que a lógica de Deus confira com a lógica humana. Porque muitas vezes, na maioria das vezes, a lógica humana é tudo menos lógica. E as coisas de Deus, mesmo que nos pareçam loucas, quem está falando isso é Paulo, é lógico. Então a loucura de Deus é lógica. E às vezes a nossa lógica é loucura. Então Jesus fez convocações. Eu diria esta noite, tentando sintetizar a obra ministerial de Jesus aqui na terra, antes da cruz, ele tem 4 chamados para nós. O primeiro chamado dele foi para seguirmos. Para seguirmos. O segundo chamado de Jesus é para aprendermos. O terceiro chamado de Jesus é para servirmos. Agora, se nós passarmos nesse crivo dos 3 chamados, nós temos um quarto fabuloso, extraordinário, monumental. Ele nos chama para reinar. Onde estão as grandes decepções de muitas pessoas que entram na igreja? É porque elas, sabedoras de que nós somos chamados para seguir, nós somos chamados para aprender, nós somos chamados para servir e fomos chamados para reinar, elas esquecem seguir, elas esquecem aprender, elas esquecem servir e só querem reinar. Esta noite, algumas pessoas chamadas por Deus, convocadas por Deus, pessoas que receberam vocação de Deus, vão estar sendo investidas de funções ministeriais. Agora, os senhores que vão ser ordenados ministros esta noite, ainda não é o tempo de reinar, é o tempo de servir. Ainda não é o tempo de subir para o pódio, ainda é tempo de descer para buscar os que estão lá embaixo. E se nós discernirmos bem isto, é inútil, e eu repito esta expressão pela terceira vez nesta noite, é inútil imaginar que o ministério nos faz maiores. Ministério não nos faz maiores. E graças a Deus também não nos faz menores. O ministério nos outorga maiores responsabilidades, maiores deveres, maior carga. Agora a igreja precisa reconhecer a grandeza do ministério. E os ministros devem reconhecer a necessidade de corresponder a esta grandeza, servindo com toda humildade ao Senhor Jesus. Primeiro, nós somos chamados para seguir. E nada mais acontecerá na nossa vida se não seguirmos bem. E nada mais acontecerá na nossa vida se não seguirmos fielmente. Como é que devemos seguir o Senhor? Há várias respostas para isto. Por exemplo, devemos seguir a Jesus todos os dias. Devemos seguir a Jesus de todo o coração. Devemos seguir a Jesus com toda a nossa força. Devemos seguir a Jesus com toda a nossa vontade. Devemos seguir a Jesus com todo o nosso talento. Devemos seguir a Jesus apesar dos percalços. Devemos seguir a Jesus apesar dos amigos. Devemos seguir a Jesus apesar das dificuldades. Se nós conseguimos seguir a Jesus de maneira que ele agrade, outros patamares nos surgirão e nós vamos crescendo e fazendo a obra de Deus. Então nós precisamos realmente tomar tempo em ajudar as pessoas que estão vindo para a igreja a entenderem que elas não estão vindo para a igreja para receberem regalias. Elas não estão vindo para a igreja para serem promovidas. Elas não estão vindo para a igreja para se tornarem famosas. Elas estão vindo para a igreja para seguirem uma pessoa. Pastor Ednei está por aqui? O senhor, eu posso pedir a gentileza de estar aqui por um minutinho, por favor? Muito obrigado. Eu me lembro que Jesus, quando ministrava, ele usava ilustrações. E eu me lembrei, eu lhe quero bem, viu? Alguma coisa que eu gostaria de tornar bem prático esta noite e fujo totalmente das teorias? Muito bem. Sem nenhuma possibilidade que você se orgulhe, mas vai simbolizar Jesus. Que maravilha, não? Amém. Ok, Jesus está andando e me encontra. E ele diz para mim, segue-me.
1: Segue-me.
0: Ok, então eu vou seguir a Jesus. Qual é a primeira posição que uma pessoa tem para seguir a Jesus? Sabe onde muitas pessoas dão trabalho aos pastores? Nas igrejas. Há muitas pessoas que pensam que esse primeiro chamado de Jesus, segue-me, é para nós andarmos com Jesus assim. Não. Esta não é a nossa primeira posição. Isto é mais tarde. Isso é mais tarde. Há outras pessoas que pensam, isso é alguma coisa que só pode ter, sofrer uma influência lá de baixo, bem de baixo mesmo. Pensam que seguir a Jesus é caminhar e dizer, Jesus, por favor, cuida de mim, mas Jesus vem atrás. Não. Quando Jesus diz pela primeira vez, segue-me, quando Jesus disse para aqueles discípulos, vinde, quem se lembra da palavra que se segue? Vinde, vinde, isto, só uma palavra, vinde, vinde. Porque as igrejas têm que manter discipulado. Porque as igrejas têm que tomar tempo com os novos convertidos, para eles conhecerem qual é a sua primeira posição quando são convertidos a Cristo. Jesus disse, vinde após mim. Primeira coisa é que, primeira coisa que eu tenho que entender, se eu vou seguir alguém, se eu vou estar seguindo os passos de alguém, primeira coisa, o meu futuro já não é mais condicionado às circunstâncias que me rodeiam, está condicionado a uma pessoa que eu estou seguindo. Quando Jesus disse, vinde após mim, Jesus está dizendo, o único exemplo de vida é o meu. O único modelo a ser imitado sou eu. A única pessoa para influenciar vocês sou eu. E ele começa a dar uns passos. E aí vem uma coisa muito interessante também. Qual é a verdadeira maneira de seguir Jesus? Primeiro, estamos atrás dele. E atrás dele, muitas vezes, nem vemos quem está lá fora. É por isso que muitas pessoas se preocupam muito com os inimigos. Porque os inimigos que estão na esquerda, por exemplo, é fácil ver se nós estamos olhando para a esquerda. Os inimigos que estão à direita, é muito fácil vê-los se nós estamos olhando para a direita. Mas se eu estou olhando para frente, eu não estou vendo nem meus amigos e nem meus inimigos. Eu estou vendo é o meu Jesus. Eu estou vendo aquele a quem eu sigo. Eu estou vendo aquele a quem eu sigo. Jesus, Jesus, Jesus. Agora, a outra coisa que nos leva a uma compreensão muito precisa do que significa seguir a Jesus, e Jesus vai dar uns passos aí. Ele vai dar passos curtos, vai dar passos vagarosos, porque ele me conhece. O que significa seguir a Jesus? Pisar onde ele pisa. Pisar onde ele pisa. Todos os nossos erros cometidos depois que aceitamos a Jesus decorrem disto. Nós não pisamos onde ele pisa. Nós não fizemos o que ele faz. Nós não ouvimos o que ele diz. Nós não o tomamos como nosso exemplo maior. Olhando para Jesus. Olhando, e a melhor maneira de olhar para Jesus é tê-lo à nossa frente. Ele é nosso pastor, ele é nosso guia, ele é nosso general. Agora, a segunda posição, desculpe, sua roupa está tão bonita, mas eu preciso de uma ilustração. A primeira vez Jesus diz, eu quero que vocês, eu estou convocando vocês para me seguirem. E nós vamos caminhando seguindo Jesus, mas depois minha segunda convocação. Agora eu quero que vocês me sigam, mas façam uma coisa a mais. O segundo chamado, a segunda convocação é para aprender. E agora nós temos que refletir sobre isto. A melhor maneira de aprender, ali está alguém que poderia nos dar uma aula muito preciosa sobre isto, como é que os discípulos naquela época escutavam o seu mestre. Então, desculpe, a sua roupa, mas aqui também não está sujo. Ok, então o senhor está aqui, o mestre se senta para falar e todos se sentam para ouvir. Eu tenho que caminhar para segui-lo. Por que eu preciso caminhar? Primeira coisa que eu tenho que fazer é caminhar. Quando eu sigo a Jesus, é para me afastar do lugar de onde eu estava. É para eu cortar as minhas relações com o mundo, que era o meu mundo. E agora eu vou me separando. Mas chega um momento em que eu tenho que tomar uma outra atitude. E eu vou me sentar para ouvir. Eu vou me sentar para ouvir. É esse tempo de ouvir a Jesus que determina a qualidade de vida que nós vamos ter no restante do nosso viver. Quem caminhou atrás de Jesus, mas não se sentou para ouvi-lo, sabe quem ele é, mas não sabe o que ele diz. Conhece quem ele é, mas não absorveu nada da sua palavra. Agora, para que nós aprendamos Jesus, inverteu completamente. Para seguir, é assim. Agora, para aprender, é assim. Agora nós vamos vê-lo de frente. Agora nós vamos ouvi-lo. Nós vamos permitir que os nossos ouvidos estejam atentos para o que Ele fala. Os senhores que vão ser ordenados ao ministério esta noite, certamente os seus pastores reconhecem que os senhores já deram esses primeiros passos que os separou do mundo. Os senhores certamente já estão confirmados pelos seus pastores que os senhores pararam para aprender com Jesus. Aprenderam, não pararam de aprender, mas aprenderam já o suficiente para começar a trabalhar. E agora, depois de seguir, e continuamos a seguir, depois de aprender e continuamos a aprender, agora nós vamos continuar a servir. Não serve para Deus quem serve sem seguir. Não é aproveitável diante do Senhor a pessoa que faz alguma coisa para o Senhor Jesus sem que haja aprendido dele. Até mesmo o dízimo é preciso aprender com Jesus. Parece algo muito simples. Por exemplo, uma pessoa mora em Newark, New Jersey, recebe seu salário e simplesmente diz: a minha querida igreja lá em Santa Maria da Banana Roxa, eu vou mandar o meu dízimo para lá. E não sabe que não aprendeu isto com ninguém, é da sua própria cabeça, porque a Bíblia nunca disse: levai os dízimos. A Bíblia nunca disse: remetei os dízimos. A Bíblia disse: mandai os dízimos. A Bíblia disse: trazei. E são esses pequenos detalhes da vida cristã que nos obrigam a uma vida de aprendizagem. Então, nós somos chamados para seguir, isto é salvação. Nós somos chamados para aprender, isto é discipulado. Nós somos chamados para servir, isto é ministério. Ministério. A vida cristã não começa com o ministério. A vida cristã começa com uma entrega completa ao Senhor Jesus. Agora, então Jesus vai usar a mão para dirigir os seus discípulos. Vai usar as mãos para comandar aqueles que ele convocou. Então, vamos ver a primeira posição da mão de Jesus. Ele diz: vinde. Como é que eu usaria suas mãos para dizer para essas pessoas: vinde? Diga, ah, que lindo. Muito, absolutamente, vinde. Todos querem praticar isto? Vamos praticar. Como é que Jesus diz? Vinde. Isto é o chamado para a salvação. Vinde. E aí pode vir cansado, aí pode vir doente, quanto mais doente melhor. Aí pode vir cansado, quanto mais cansado melhor, porque a obra será maior. Vinde. Mas há um tempo em que Jesus muda as suas mãos, a forma de apresentar as suas mãos, e já não diz mais vinde. Ele diz agora: ficai. Está em Lucas 24, 49. Ficai em Jerusalém. Então, 20. Pode ser as duas, as mãos? Vai. 20. 20. Agora, ficai. Isto. Ficai. 20. Para a salvação. Agora, ficai. Para aprender. E aprender até quando? E como aprender tem um limite, então ele diz: ficai até. Ficai até. Ficai até. Estas mãos que se movimentaram para nos chamar são as mesmas mãos que se movimentaram para nos levar a uma situação de dependência como discípulos. Agora, em terceiro lugar, só depois que as mãos disseram 20, só depois que as mãos disseram ficai, é que as mãos agora dizem ide, ide, ide. Qual é o problema de alguns que vão e não produzem nada? Porque foram sem ter vindo. Foram sem ter, de lá mesmo já foram. Não, primeiro tem que vir, depois tem que ficar, depois tem que ir. Agora, em qualquer lugar que esteja, não importa onde esteja, em qualquer lugar que esteja, se está servindo fielmente o Senhor, no dia do arrebatamento subirá. Porque só sobe depois que serviu, só serviu depois que aprendeu, só aprendeu depois que seguiu. Muito obrigado, Deus abençoe ricamente. Um aplauso aí para este nosso querido. Meus queridos irmãos, servir. Uma palavra sobre servir. O vocabulário de Deus não corresponde ao vocabulário humano. Na verdade, se nós um dia encontrássemos um dicionário de Deus, nós não iríamos entender uma palavra. Tem uma dimensão tão extraordinária que nós não entenderemos. A maneira como Deus se comunica. como Deus realmente não é assimilada por nós. Então Deus muitas vezes, para falar como Ele, tem que usar palavras normais, palavras do nosso vocabulário, do nosso linguajar cotidiano. E uma vez ou outra, com muita raridade, quando Deus põe uma palavra ali no quadro, não é, Belsazar? É isso mesmo, mene, mene, tekel, farsi. Chama o ministro da educação, que eu não sei o que é aquilo. Chama o reitor da faculdade, que eu não sei o que é aquilo. E começaram a chamar os grandes, os intelectuais do reino, e ninguém sabia. Porque a maneira de Deus falar realmente é difícil para nós podermos ter uma perfeita assimilação. O que é que Deus faz? Deus então procura falar para nós uma linguagem que nós realmente possamos assimilar. Na linguagem de Deus, servir tem uma conotação diferente da linguagem dos homens. Servir para o homem é algo deprimente. Ninguém gosta de ser identificado como servo. Ninguém. Encontra uma pessoa que acaba de entrar, por exemplo, no exército. Encontra alguém. Oh, meu jovem, tudo bem, tudo bem. Eu soube que você está no exército, mas muito bem. O que é que você é? Ele entrou no exército faz uma semana. Não entendeu o quê? Na verdade, bom, realmente... É um soldado que ainda mal engajou, se é que já engajou. E ele diz assim, eu estou fazendo curso para cabo. Ele não disse, eu sou soldado. Ele disse, eu estou fazendo curso para cabo. Porque nós temos vergonha de estar numa posição baixa. Temos vergonha de ser servo. Você vai a uma determinada loja e encontra uma pessoa servindo. Você está servindo muito bem. Qual é a sua função aqui mesmo? A pessoa podia dizer, eu sou aqui o atendente número 3. Ele disse assim, eu estou na fila para ser chefe. Eu estou treinando para ser vice. E assim por diante. Você estuda, você vê uma pessoa numa instituição educacional, então você é o quê? Você é professor aqui. Não é o seguinte, eu sou assistente. Mas na verdade é o assistente número 4, quer dizer, tem 3 acima dele. Ninguém quer ser pequeno. Ninguém quer ser servo. Esta é a diferença da vida cristã. A igreja do Senhor é o único lugar neste mundo em que ser servo é uma honra. Em que ser servo se é uma honra. Senhores que serão consagrados, que serão ordenados ao ministério esta noite, nunca se envergonhe de servir a igreja do Senhor. Nunca se sintam humilhados por terem que servir. Porque o único homem que não tinha necessidade nenhuma, de nenhum quilate, necessidade de servir, ele veio aqui à terra e disse, o Filho do Homem veio não para ser servido, mas

0: recompensado no futuro. Quantos podem glorificar o nome precioso do Senhor Jesus? Nós temos que seguir. Nós temos que aprender. Nós temos que servir. O ministério. Nós, a Igreja Evangélica Assembleia de Deus no Brasil, é a igreja. Nós todos estamos... É a igreja. Somos a igreja do princípio e durante muito tempo a Igreja Evangélica Assembleia de Deus no Brasil era, na verdade, era quase a última igreja. Floresceu tanto, cresceu tanto, expandiu-se tanto, era a igreja representativa do movimento evangélico. E nós temos duas maneiras de expressar a nossa compreensão do plano de Deus para nós. Primeira, nós somos a igreja que segue a Bíblia por inteiro. Nós aprendemos desde o princípio que nós observamos a Bíblia. Nós cremos a Bíblia e nós praticamos a Bíblia. Nós cremos, é verdade, nós praticamos. Será que depois de quase 120 anos de movimento pentecostal brasileiro, mais especificamente de Igreja Evangélica Assembleia de Deus, será que depois de quase 120 anos nós podemos fazer alguma consideração assim muito corajosa? Ah, eu vou falar. Nós, durante quase 120 anos, temos crido na Bíblia. Dá para dizer amém?
1: Amém.
0: Quantos creem na Bíblia toda? Gênesis, Apocalipse. Amém. Quantos creem que nós somos uma igreja que pratica a Bíblia? Amém?
1: Amém.
0: Amém. Mas há duas coisas. Isto é uma visão histórica e necessária porque é verdadeira. Há duas coisas, pastor Josias Aristides. No meu entendimento, só duas. Nas quais a Assembleia de Deus não foi 100% fiel para com a Bíblia. O senhor está me olhando com um olhar de muita surpresa, coordenador da região eclesiástica número 15. Tem razão. Há duas coisas, pastor. O senhor é filho de pastor. Há duas coisas. Há duas verdades da Assembleia de Deus. Há duas verdades na Bíblia que a Assembleia de Deus no Brasil não assimilou com toda a precisão. Primeira, os missionários que fundaram a Assembleia de Deus no Brasil, homens de Deus, na melhor acepção do termo, eu tive o privilégio de conhecer Daniel Berg, pessoalmente, graças a Deus. Tive o privilégio de conhecer Samuel Nistro, Nils Kartberg. Tive o privilégio de conhecer Samuel Nelly J. Nelson e outros ilustres homens de Deus. Extraordinários. Verdadeiros baluartes do cristianismo. Mas como eles eram estrangeiros e recebiam seu salário das missões dos seus países, nomeadamente Estados Unidos, Suécia, Noruega e Finlândia, como eles recebiam seus salários das igrejas de seus países, eles não ensinaram a igreja brasileira a contribuir. E todo mundo sabe, isso não é segredo para ninguém, que de todas as igrejas evangélicas conhecidas no Brasil, a que contribui com maior dificuldade se chama Igreja Evangélica Assembleia de Deus. Porque nas nossas origens, nós não aprendemos a contribuir. Os missionários não precisavam de salários. Os missionários nunca recebiam salários, nem ajuda de custo. Então, eles não tiveram a preocupação de contribuir. Então, a primeira geração de crentes da Assembleia de Deus não aprendeu a contribuir. E aquilo que acontece com a primeira geração, isto vai repercutir nas próximas gerações. Foi preciso que surgissem no Brasil algumas igrejas paralelas e que ensinassem o povo a contribuir. E aí aconteceu exatamente o que não deveria acontecer. Houve os excessos. Então as pessoas, ainda hoje, os senhores são pastores, e eu estou me referindo agora àqueles pastores de mais tempo, os senhores sabem que ainda hoje há pastores que não se sentem confortáveis para falar sobre contribuição na igreja. Ainda hoje, olha, você fala sobre contribuição, eu não me sinto, como se fosse uma coisa estranha. E quem estuda os evangelhos sabe que Jesus falou mais

sobre dinheiro do que sobre o céu. Isso é dado estatístico, está na Bíblia, é só ver os evangelhos. Isso para nos ensinar que a gente... Então, o que acontece? Quantos sabem que é verdade esta análise do comportamento da igreja com respeito à contribuição? Sim ou não? E para apresentar-lhes uma evidência histórica disto, eu tenho tido contato dentro destes anos com vários irmãos batistas. Eu nunca encontrei um crente batista. Estou dizendo nunca. N-U-N-C. Eu nunca encontrei um crente batista que não fosse dizimista. Porque desde os primeiros dias da fé cristã, no período do discipulado, eles são ensinados a contribuir. Agora, eu nunca poderia dizer, eu não posso dizer, eu tenho andado por dezenas e dezenas e dezenas de assembleias de Deus, nunca encontrei uma que o pastor dissesse, aqui todos são dizimistas. O senhor pode dizer isto, Dinor? O senhor pode dizer isto de lá? O senhor pode dizer isto? Quem pode dizer? Ninguém pode dizer. É uma herança que nós tivemos. Estou fazendo uma análise muito séria. Hoje foi o dia de análises meio corajosas, não foi? Mas estão querendo saber agora, é a segunda coisa, né? E a outra coisa? Nós, que sempre dissemos que cremos na Bíblia toda, nós que sempre dissemos que levamos a Bíblia muito a sério, nós nunca respeitamos, nunca observamos, nunca levamos a sério e nunca praticamos Efésios 4 e 11. Efésios 4 e 11. Para a Igreja Evangélica Assembleia de Deus no Brasil, que está próxima de completar seus 120 anos, é uma teoria. Não é uma verdade absoluta, é uma teoria. Efésios 4 e 11 é uma teoria. Por que eu estou dizendo isto? Porque Efésios 4:11 diz assim: e ele mesmo deu uns para... Forte. E ele mesmo deu um para... Nós cremos na Bíblia, praticamos a Bíblia, mas não temos apóstolos. E outros para... profetas. Nós cremos na Bíblia, praticamos a Bíblia, mas não reconhecemos profetas. Esse profeta é ministério. E outros para... evangelistas. Aí sim, nós temos evangelistas. E outros para... pastores, e outros para mestres ou doutores. Nós reconhecemos? Não, não reconhecemos. Então, nós somos uma igreja absolutamente bíblica, mas a igreja tem se mantido por mais de um século uma igreja para a qual o Senhor Jesus concedeu 5 ministérios, ela tem sobrevivido com 2, pastores e evangelistas. E qualquer pessoa que queira ser realista tem que compreender que ao longo da história nós temos tido apóstolos. É impossível negar que José Pimentel de Carvalho não fosse um apóstolo. Um apóstolo na melhor expressão do termo. Cícero Canuto de Lima, um apóstolo. Antônio Petronilo dos Santos da Paraíba, um apóstolo. E há tantos outros apóstolos. E eu me lembro, Paulo Leivas Macalão, é uma questão de honestidade reconhecer. E vou lhes contar, eu estou prestes a concluir, mas hoje era o dia de pensarmos em coisas muito sérias do ministério cristão, porque hoje pela manhã foi uma reunião de convenção, esta noite é uma noite de ordenação de pastores. Eu tive a feliz oportunidade, era um velório, mas a oportunidade era feliz. Eu tive a oportunidade de assistir o velório do pastor Paulo Leivas Macalão, no Rio de Janeiro. E um dos pastores ilustres que estava ali usou da palavra e disse: irmãos, está aqui diante de nós, neste momento, neste esquife, o corpo do apóstolo, do saudoso pastor Paulo Leivas Macalão, apóstolo do Sudeste. E eu estive no velório do missionário Nélis Júnior Nelson, grande homem de Deus. A palavra foi idêntica por outro famoso líder da igreja. Aqui está, amados irmãos, o corpo do nosso saudoso pastor, saudoso missionário Nélis Nelson, apóstolo da Amazônia. Porque a concepção que a igreja adquiriu sobre apóstolo é que nós temos apóstolos depois de mortos. Nós temos apóstolos no caixão. E há apóstolos ainda hoje. Mas como nós aprendemos assim? Agora, e vou lhe dizer uma coisa. Daqui a 10 anos, nós estamos no ano 2022. Se o senhor não vai...

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Muito bem, queridos, estamos de volta e você ouviu hoje, o programa foi meio conturbado, mas é assim, nem sempre a internet está colaborando conosco, nem sempre sai do jeito que a gente quer que saia, mas você ouviu uma mensagem, uma palavra da parte de Deus que mostra a chamada. Porque para onde nós vamos, o que devemos fazer? Com muita maestria, o pastor Gesiel nos trouxe a mensagem nessa tarde. Agora vamos orar, vamos concluir o programa dessa tarde. Quinta-feira estaremos de volta. Por um motivo de uma adequação de horário de trabalho, não estava dando para conciliar as duas coisas no mesmo horário. Então nós optamos por estar transmitindo o programa Cristo é a Verdade que Liberta na terça, na quinta e no sábado. Na terça e na quinta estamos transmitindo pela web rádio Cristo é a Verdade que Liberta. No sábado estamos transmitindo pela rádio Triângulo FM, mas também vamos fazer o possível para estar retransmitindo pela a web rádio Cristo é a Verdade que Liberta no decorrer da noite. Então, que Deus em Cristo te abençoe. Vamos ter outras programações, nós vamos avisar no Instagram, vamos avisar em nossas redes sociais e esperamos que você seja ricamente abençoado por cada louvor, cada ministração, cada palavra, cada testemunho que vem sendo apresentado aqui pela web rádio Cristo é a Verdade que Liberta. A nossa intenção é levar até você a poderosa palavra de Deus, que sara, que cura, que transforma e que faz do homem uma nova criatura. Vamos orar. Eu agradeço a você que esteja sintonizado conosco no programa, ouviu a mensagem. E em nome de Jesus, vamos ficando por aqui. Oremos. Amantíssimo Senhor e Eterno Deus, nós te louvamos, te agradecemos, bendizemos o teu santo nome por tudo que o Senhor tem feito já em nossas vidas, nessa tarde, pela palavra, pelo momento, por este momento, por este programa, por esta emissora, pela vida dos teus servos, dos teus filhos que estão sintonizados conosco nesse momento e irmanados em oração. Pai amado, nós só temos a te agradecer e a palavra que mais retrata este momento em oração chama-se gratidão. Gratidão por tudo, meu Senhor. Pai, te apresento teus filhos, os que estão tristes, que a alegria chegue, o que está enfermo, que venha a cura, o que está precisando de um milagre, que venha da tua parte. Pai amado, assim nós te pedimos e por fé tudo te agradecemos em nome de Jesus. Amém. Meus queridos, fiquem com Deus e a paz do Senhor até quinta-feira, se assim Deus nos permitir.

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0: Aplauda o Senhor aí, gente!
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2: A paz do Senhor, meus irmãos e amigos ouvintes. Aqui quem vos fala é o pastor Wagner Santos, da Assembleia de Deus Restauração em Chorozinho. É uma alegria imensa estar com vocês neste momento, através da rádio web Cristo, a Verdade que Liberta, levando uma palavra de fé, de esperança e, acima de tudo, de salvação para todos que estão nos ouvindo. Quero agradecer o convite do diácono Jair Barros, nobre amigo, que nos convidou para trazer essa reflexão. Quero, antes de tudo, também agradecer a Deus por esta oportunidade. Não é por acaso que você está sintonizado neste momento. Deus tem um propósito com a sua vida e Ele quer falar diretamente ao seu coração. E nesta manhã, tarde ou noite, eu não sei qual é o momento que você está ouvindo, eu quero trazer uma palavra especialmente para você que talvez esteja afastado dos caminhos do Senhor. Para você que se sente perdido, angustiado, sobrecarregado pelo peso do pecado, das escolhas erradas, das dores da vida. A palavra de Deus diz que, ainda que o seu pecado seja vermelho como escarlata, ele se tornará branco como a neve. Olha que coisa poderosa. Deus não rejeita o pecador. Ele chama, ele convida, ele diz: vinde. Talvez você pense: pastor, o Senhor não sabe o que eu fiz. E realmente eu posso não saber. Mas Deus sabe. E mesmo assim, ele está te chamando. O problema não é o tamanho do seu pecado, o problema é ficar longe de Deus. O pecado afasta o homem de Deus. O pecado destrói famílias, destrói sonhos, tira a paz, rouba a alegria. Quantas pessoas hoje estão vivendo sorrindo por fora, mas chorando por dentro? Mas eu tenho uma boa notícia para você. Ainda há solução. Ainda há esperança. Ainda há um caminho. E este caminho é Jesus Cristo. Não existe outro caminho. Não é religião, não é dinheiro, não é posição social. É Jesus. Ele transforma. Talvez você já tentou de tudo: bebida, festas, amizades, e mesmo assim continua vazio por dentro. Sabe por quê? Porque existe um espaço no seu coração que só Deus pode preencher. E hoje Deus está dizendo: se tão somente tu abrires a porta de teu coração, deixar eu fazer morada, eu transformo a tua vida, a tua família, o teu viver. Hoje você pode tomar esta decisão e ela vai mudar toda a sua vida para sempre. Não importa se você está no fundo do poço, Deus te levanta. Não importa se você se sente indigno, Deus te restaura. Não importa quantas vezes você caiu, Deus te faz começar de novo. Mas é preciso arrependimento. Arrependimento não é só sentir remorso, é mudança de direção. É deixar o pecado e voltar-se para Deus. Quem sabe hoje é o dia da sua virada. Hoje é o dia de você dizer: chega, eu não quero mais viver assim. E eu quero te convidar agora, aí onde você está, se puder, feche os teus olhos por um momento e faça esta oração comigo. Senhor meu Deus, eu reconheço que sou pecador. Eu reconheço que preciso de Ti. Perdoa os meus pecados. Escreve o meu nome no livro da vida. Entra no meu coração e muda a minha história. A partir de hoje, eu decido Te servir. Se você fez esta oração com sinceridade, eu quero te dizer: sua vida já começou a mudar. Procure uma igreja, se aproxime mais de Deus, leia a palavra, ore, porque Deus tem grandes coisas preparadas para você. E eu me despeço dizendo: não desista, Deus não desistiu de você. Aqui foi o pastor Wagner Santo, da Assembleia de Deus Restauração, na rádio web Cristo, Verdade que Liberta. Que Deus abençoe sua vida, a sua casa e a sua família. A paz do Senhor.
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seja o teu nome, Senhor. Se essa salva de palmas é para Jesus, bata porque ele merece.

0: Deus abençoe, galera. E tenha expectativa, porque Deus tem muito mais para você.
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0: te apagará.
1: É, Jesus.
0: Quando Deus nos chama de luz do mundo, Ele nos compara com chama de lamparina. Lamparina tem pavio que queima do lado de fora e todo mundo vê. Mas o que mantém a chama da lamparina acesa é o azeite que ninguém vê do lado de dentro. Não adianta a gente ter pavio pegando fogo do lado de fora e ter só isso, porque pavio sozinho pega fogo, mas o fogo logo para de pegar.

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1: Sabe, não importa o quão escuro esteja o caminho ou quão solitária pareça a estrada, existe um olhar que nunca se desvia de você. É uma proteção que não dorme, um cuidado que vai além do que os olhos podem ver. Descanse nessa promessa hoje. Você nunca está sozinho.

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0: Não há ninguém que se compare a ti, Senhor. Tu és o único, digno do nosso louvor, da nossa adoração. Amém.
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1: Aleluia, aleluia. Levante suas mãos. Continue enchendo esse lugar de adoração. Erga a tua voz. Comece a liberar palavras de amor para Ele. Ah, Jesus, nós queremos mais, Pai. Nós queremos mais, Pai. Nós queremos queimar, Pai, por Ti, Jesus. Nós queremos queimar de amor por Ti, Jesus. Pai, o nosso desejo é que o mundo saiba. É que o mundo possa ouvir, Pai, a nossa adoração, Pai. Que as pessoas possam sentir o fogo que está dentro de nós, Pai. Que as pessoas possam ser incendiadas, Pai, pelo fogo que tem queimado nesse lugar, Pai.

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Senhor. Nós precisamos aprender a te adorar, Senhor, em espírito e em verdade. Aleluia. Levante sua mão comigo, levante. Quando você levanta a mão assim, você está se rendendo ao Senhor. Não importa se você está em pé ou sentado, você está se rendendo ao Senhor. Cante comigo.

0: Aleluia. Glória a Deus. Oh, tu é mais excelente, Senhor. Glória a Jesus. Glória a Jesus.
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0: nosso tributo simples ao Senhor.
1: Aleluia.
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esse é o teu tempo, tempo do Senhor levantar uma nova geração, geração que está vencendo os seus limites.

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2: A paz do Senhor, povo de Deus, ouvintes da nossa querida rádio Cristo, a Verdade que Liberta. Aqui quem vos fala, pastor Jailson, da Igreja Batista El Betel, aqui em Chorozinho, passando para deixar uma palavra ao coração e uma saudação também ao nosso querido amigo Diácono Jair Barros, que está à frente desse trabalho, na direção desta linda rádio que nasceu no coração de Deus. E eu quero deixar uma palavra ao coração de cada um. João 14, versículo de número 6, um texto muito conhecido, onde o Senhor Jesus, ele diz: eu sou o caminho, a verdade e a vida. João 14 se encontra em um momento de profunda tensão, tensão espiritual, expectativas nos discípulos. Jesus, ele está à véspera da cruz. Os discípulos estão confusos, inseguros e com medo do futuro. Esse é o cenário aonde Tomé se levanta, um dos discípulos de Jesus, se levanta e expressa a dúvida. E essa dúvida soa no coração de muitos: Senhor, não sabemos para onde vais, e como podemos saber o caminho? A resposta de Jesus não foi um mapa, nenhuma filosofia, nem um sistema religioso. Ele não apontou um caminho. Jesus declarou: eu sou o caminho. Aqui não temos apenas uma afirmação teológica. Nós temos uma revelação absoluta da identidade de Cristo. Nós temos essa revelação. Jesus é o caminho, exclusividade da salvação. No original grego, caminho, odos, indica uma estrada contínua, uma jornada segura. Jesus não diz: conhece o caminho. Ele afirma ser o próprio acesso ao Pai. Nós vemos em Atos, capítulo 4, versículo 12: em nenhum outro há salvação. E o escritor dos Hebreus, no capítulo 10, versículos 19 e 20, ele diz: ele abriu um novo e vivo caminho pelo véu. A humanidade não está apenas perdida, está espiritualmente morto. Portanto, não precisa de orientação, mas a nossa geração, a humanidade, ela precisa de redenção. Não há atalhos para Deus. Há um único caminho, e esse caminho tem nome: Jesus Cristo. Por isso nós compreendemos que Ele é o caminho. Ele é a exclusividade da salvação. Jesus é a verdade. Isso é uma revelação absoluta de Deus. Em um mundo onde o relativismo, onde cada um cria a sua própria verdade, Jesus, ele se posiciona como a verdade encarnada. Ele não apenas fala a verdade, ele é a expressão perfeita da realidade divina. João 8,32: conhecereis a verdade, e a verdade vos libertará. A verdade não é um conceito abstrato, é uma pessoa viva. Então, logo, rejeitar a Cristo é rejeitar a própria revelação de Deus. Quando Cristo entra, a mentira cai, as cadeias se quebram, e a verdade liberta a alma. Essa é a verdade que nós devemos procurar, Ele, Jesus Cristo. E em terceiro ponto, em terceiro lugar, Jesus é a vida, a fonte da vida eterna. A palavra vida aqui não se refere apenas à existência biológica, mas à vida divina, à vida eterna, à vida abundante, aonde Ele mesmo também declara em João capítulo 10, versículo 10, a parte B, onde vai dizer: eu vim para que tenham vida e a tenham com abundância. João, escrevendo a sua primeira carta, no capítulo 5, no verso 12, ele também vai dizer: quem tem o Filho tem a vida. Sem Cristo, o homem pode até existir, mas não tem vida espiritualmente. A verdadeira vida começa quando Cristo habita no interior, quando Cristo passa a habitar dentro de nós. Onde Jesus entra, a morte perde o domínio e a vida de Deus começa a florescer. Por isso, eu quero deixar essa mensagem ao seu coração. Jesus Cristo, Ele é o caminho, a verdade e a vida. Jesus Cristo, Ele é o caminho da exclusividade da salvação. Jesus Cristo, Ele é a verdade, Ele é a revelação absoluta de Deus. E Ele é a vida. Ele é a fonte da vida eterna. Ele é a fonte da vida abundante. Ele é aquilo que nós precisamos. Jesus é tudo aquilo que precisamos. Porque para quem está perdido, Ele é o caminho. Para quem está confuso, Ele é a verdade. E para quem está vazio, Ele é a vida. Então que essa palavra possa penetrar no seu coração, essa palavra possa estar guardada no seu coração. Hoje não é dia de indecisão, não é dia de teorias, é dia de encontro. O Senhor marcou um encontro contigo através dessa palavra. O Senhor Jesus marcou um encontro contigo através dessa palavra. E que essa palavra possa penetrar no seu coração. E você possa aceitar esse convite de vir para o caminho, receber a verdade e viver essa vida abundante que Ele tem. Essa vida eterna. Porque Jesus não é uma opção entre muitas. Ele é a única resposta eterna para a alma abatida do homem, para a alma cansada humana, para a alma em desespero. Assim como os discípulos estavam desesperados, assim como os discípulos estavam sem norte, Jesus se apresenta para eles e diz: eu sou o caminho, a verdade e a vida, e ninguém vai ao Pai a não ser por mim. Que você possa fazer uma oração, você possa orar reconhecendo Jesus como o teu único e suficiente Salvador, reconhecendo Jesus como aquele que tem todo o poder para transformar o homem, para salvar a alma do homem, e assim você ser abençoado nesta terra. Que Deus abençoe a sua vida, que Deus abençoe sua casa, Deus abençoe sua família, e estamos juntos. Deus em Cristo vos abençoe.
3: Yeah. 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

0: A gente pode descansar sempre nele, né, Vidal?
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